0: Sim, mas pera, que agora que tá sem minha take, né?
1: You know it smells like...